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0: 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São 8 horas.
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2: Uma hora da tarde em Portugal continental e na Madeira, meio-dia nos Açores. Títulos desta edição.
4: O aviso está feito. José Luís Carneiro diz que será muito difícil o PS aprovar alterações à lei laboral no Parlamento. Tema que vai ser discutido esta tarde em São Bento, no encontro entre o líder socialista e o primeiro-ministro. Os Estados Unidos e a China devem ser parceiros e não rivais. Palavras de Xi Jinping hoje em Pequim, na presença de Donald Trump. A Associação Sindical dos Profissionais da Polícia considera que o possível encerramento de esquadras em Lisboa não vai colocar necessariamente mais agentes na rua.
2: 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A edição é de Frederico Moreno.
4: No dia em que vai ser recebido pelo primeiro-ministro, José Luís Carneiro avisa Luís Montenegro de que dificilmente o PS dará luz verde a alterações à lei do trabalho. O líder socialista acusa o chefe do governo de ser insensível nesta matéria. Em declarações esta manhã aos jornalistas, Carneiro insistiu na ideia de que o PS não vai viabilizar leis que retirem direitos aos trabalhadores, embora aguarde Inês Ameixa por essa reunião com o primeiro-ministro.
5: José Luís Carneiro diz ser um homem de esperança e quer esperar para ver. O mesmo é dizer que aguarda pela reunião desta tarde com o primeiro-ministro.
6: Eu sou uma pessoa de esperança, como todos bem sabem, sou de esperança e tenho muita confiança no futuro do país e no futuro daqueles que constroem a nossa sociedade. Agora, vamos aguardar pela conversa que tenho com o Sr. Primeiro-Ministro. Tenho o dever de respeitar essa conversa, de respeitar a convocatória.
5: O secretário-geral do PS lembra que desde a primeira hora esteve contra a proposta de reforma laboral do governo, desde logo por retirar direitos aos trabalhadores. José Luís Carneiro diz que agora o PS só pode aprovar uma nova lei laboral se o Primeiro-Ministro recuar em matérias decisivas e deixar de ser insensível.
6: Não é difícil se o primeiro-ministro agora dissesse, olha, nós vamos deixar cair todos esses pilares fundamentais. Mas com certeza que nós então aí estaríamos disponíveis para... Agora, se o governo insistir, se teimar, se continuar com esta insensibilidade, com esta desumanidade que trouxe para estas leis laborais, veja, eu não estou a proteger-me a mim próprio, estou a proteger as pessoas, os meus semelhantes.
5: E segue também uma pergunta dirigida a Luís Montenegro.
6: Mas quem é que pediu as leis laborais? Uma alteração às leis laborais? O governo não respondeu a isto. Não a levou ao programa eleitoral, não a levou à campanha eleitoral. Quem é que as pediu? Era uma pergunta que devia ser feita ao primeiro-ministro, mas quem é que lhe pediu?
5: O líder socialista encontra-se esta tarde com o primeiro-ministro em São Bento, com a proposta de nova lei laboral em cima da mesa, que, de resto, está perto de chegar à Assembleia da República para ser discutida pelos partidos.
4: Isto porque o documento é aprovado já esta tarde em Conselho de Ministros, depois de ter falhado um acordo na concertação social. PS ou Chega são decisivos para que a proposta de reforma laboral seja viabilizada no Parlamento. O primeiro-ministro já referiu ontem que acredita que os dois partidos estão disponíveis para negociar. Xi Jinping defende que a China e os Estados Unidos devem ser países parceiros e não rivais. A mensagem do presidente chinês foi transmitida há pouco durante o discurso no banquete de Estado realizado em Pequim no âmbito da visita oficial do líder norte-americano à China. Xi Jinping diz que o mundo beneficia de uma boa relação entre as duas grandes potências.
7: Hoje, o presidente Trump e eu tivemos conversas aprofundadas sobre a relação China-Estados Unidos e sobre as dinâmicas internacionais e regionais. Ambos acreditamos que a relação China-Estados Unidos é a relação bilateral mais importante do mundo. Devemos fazer com que funcione e não a estragar. Tanto a China como os Estados Unidos têm a ganhar com a cooperação e a perder com o confronto. Os nossos dois países deveriam ser parceiros e não rivais. O presidente Trump e eu também concordámos em construir uma relação construtiva entre a China e Estados Unidos, relação de estabilidade estratégica para promover o desenvolvimento estável, sólido e sustentável desta relação bilateral e trazer mais paz, prosperidade e progresso ao mundo.
4: Palavras do chefe de Estado chinês que falou após o discurso de Trump em Pequim. O presidente norte-americano definiu como muito produtivo o encontro que teve na capital chinesa com Xi Jinping.
8: Tivemos conversas e reuniões extremamente positivas e produtivas com a delegação chinesa. E esta noite é mais uma oportunidade preciosa para debater, entre amigos, algumas das coisas que discutimos hoje. Todas elas positivas para os Estados Unidos e para a China.
4: Donald Trump, que em Pequim devolveu o convite ao presidente chinês, o líder da Casa Branca, diz ter convidado Xi Jinping a deslocar-se a Washington daqui a sensivelmente 4 meses, no dia 24 de setembro. 5 mortos é o balanço dos ataques russos de larga escala contra a capital da Ucrânia. O presidente ucraniano Volodymyr Zelensky revelou hoje que, para além das 5 vítimas mortais, há também cerca de 40 feridos na sequência de ataques com mísseis e drones em Kiev. Zelensky acusa também Moscovo de ter atingido um veículo das Nações Unidas que estava em missão humanitária na zona de Kherson. Ninguém ficou ferido neste ataque em concreto, mas o presidente da Ucrânia considera que a Rússia atingiu deliberadamente com drones este veículo da ONU. O Papa Leão XIV lamenta o aumento dos gastos militares europeus, que cresceram no ano passado no maior ritmo desde o fim da Guerra Fria. O Papa considera que isso é uma traição à diplomacia. Perante estudantes universitários em Roma, o líder da Igreja Católica também alertou para o uso da inteligência artificial na guerra, citando vários conflitos em curso.
9: Ocorre, inoltre, vigilare sullo sviluppo.
8: É necessário também monitorizar o desenvolvimento e a aplicação da inteligência artificial nas áreas militar e civil, para que não se torne responsável pelas escolhas humanas e não agrave a tragédia dos conflitos. O que está a acontecer na Ucrânia, em Gaza, nos territórios palestinianos, no Líbano, no Irão, descreve a evolução desumana da guerra, guiada pelas novas tecnologias. O investimento vai no sentido oposto.
4: Papa Leão XIV exortou os cerca de 110 mil estudantes da Universidade em Roma a não se fecharem em ideologias e fronteiras nacionais. Não estão infectados. Todos os casos de suspeita de antivírus em França testaram negativo. Informação divulgada esta manhã pela ministra francesa da Saúde. Em causa estão 26 pessoas que tiveram contacto com uma pessoa infectada. Tendo em conta o longo período de incubação, a governante revela que estas 26 pessoas vão continuar sob vigilância hospitalar e voltarão a realizar testes ao antivírus. Já arrancou no Tribunal Administrativo de Lisboa esta manhã o julgamento no qual José Sócrates pede uma indemnização ao Estado português no valor de cerca de 200 mil euros. O antigo primeiro-ministro quer ser compensado por atrasos na justiça. A repórter Sandra Henriques tem estado a acompanhar esta primeira sessão. Está agora em direto a partir do Campos da Justiça. Quais foram, Sandra, os últimos desenvolvimentos nesta última hora?
10: Ao longo da última hora, em linguagem simples, poderemos dizer que o procurador Rosário Teixeira esteve a defender-se das acusações que lhe tinham sido feitas por José Sócrates na hora anterior. O procurador Rosário Teixeira garante que não é o único interveniente no processo e diz que as pessoas que têm acesso ao processo estão delimitadas, é o guardador de um segredo da qual não é o único titular e há, portanto, mais pessoas com acesso ao processo, nomeadamente vários assistentes, pouco mais de meia dúzia de jornalistas que se constituíram como assistentes ainda na fase de inquérito e que tinham acesso também ao processo, por exemplo, para além de outras questões as quais eram acessíveis aos advogados dos próprios arguídos. Aqui à saída do tribunal, há instantes, o procurador Rosário Teixeira disse aos jornalistas que estava tranquilo, isto também porque nos últimos minutos o advogado do antigo primeiro-ministro José Sócrates levantou um incidente que contradiz. O advogado Filipe Batista pretende que seja, penso ao processo, um livro.
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14: Ai ai, já estamos na última quinzena deste mês de março.
15: Oh filho, chupa a amêndoa que se passa.
14: A Páscoa é já no mês a seguir. E amêndoas, ovos e folares come-se o ano inteiro.
15: O diretor quer que eu ponha aqui na repartição de finanças durante a Páscoa.
16: O que é que há de ser? Olha, ponha um ovo.
15: Um ovo? Quer mesmo que eu ponha aqui um ovo? Bem, vamos lá ver. Cócaro cocó! Cócaro cocó! Ai, não sai, senhor diretor, não sai.
16: Não sai? Faça força.
15: Olha, saiu um ovo de chocolate.
16: Meu caro chefe de gabinete, tens alguma ideia para eu melhorar a minha imagem?
17: Claro que tenho, senhor primeiro-ministro. A vossa excelência durante a Páscoa poderia lançar uma sala de trinca.
16: Uma sala de trinca? Mas para que é que isso serve?
17: Para os viciados em amêndoas irem para lá com as suas amêndoas dar uma trinca.
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5: Com o Zé da Bricolage, fica tudo bem arranjadinho, mesmo que não tiver uso. E se for preciso, ai, ele até mete o...

0: homem, estás aí há tanto tempo a parafusar esse parafuso.
1: Oh, mulher, já sabes como eu sou. Cá o Zé do bricolagem usou o parafusar tântrico.
0: O parafusar tântrico? Mas o que é isso?
1: É quando o parafuso fica com o prego ao fundo.
2: Oh, pai, o meu balanço está torto. Posso dar-lhe umas marretadas, posso?
1: Na casa do Zé Bricolage não se resolvem as coisas à marretada, porque eu não sou nenhuma marreta, como aqueles marretas da Assembleia da República que aprovam leis à marretada, porque votam sem saberem qual é a matéria votada. Olha, logo que chega a tua irmã, eu vou consertar-te o balanço.
2: Mas para que é que precisa da mana para me arranjar o balanço?
1: Porque cá o Zé de Bricolage, quando faz um concerto, quer que o concerto fique bem afinado. Portanto, para o teu balanço ficar a balançar nos trincas, vou precisar da tua irmã, porque ela nasceu no mês de outubro.
2: E o que é que isso tem?
1: Que tem que ela balança. Ela é balança, entendes?
0: Ai, Zé, o que é que tu estiveste a fazer à nossa cama?
1: Então, estive a acertar-lhe as pernas.
0: Acertar-lhe as pernas? Então, mas a cama ficou com uma perna coxa, homem.
1: Assim como uma perna coxa que a nossa cama ficou certa. Ai, por mim, que eu sou o Zé de Bricolage. É que assim, com a cama a coxear por si, quando estivermos no truca-truca, cansamos-nos muito menos.
0: Ah, quer-se dizer, tu achas bem ter uma cama com uma perna coxa, achas?
1: Então, e por que não? Eu tenho-te a ti há quantos anos e tu tens duas pernas, cada qual com a sua coxa, não tens?
3: Bolas, pai! Para que é que o pai precisa de andar sempre com a ferramenta na mão?
1: Bem vês, eu sou o Zé de Bricolage. Mas qual é o problema de eu andar sempre com a ferramenta na mão? Posso saber?
3: Ah, é que quando o pai aparece à porta com ela na mão, os meus namorados fogem todos, pai. Hoje o pai apareceu à porta com o martelo e o Toneca escavou por razões políticas.
1: Ok, por razões políticas?
3: Sim, pai. Ao vê-lo com o martelo, foi-se.
1: Pronto, rapariga. Não há cá mais foi-se e martelo. Olha, quando cá vierem os teus namorados, por causa dos buracos, aparece com o berbequim para ver se eles estão assim.

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4: O nosso soldado raso anda com enxaquecas.
8: Ah, pois isso. Coisa que nunca me faltou foi falta de material para encher.
9: Em frente. Arrush!

0: Soldado Raso!
1: Pronto, meu sargento!
0: Ouvi dizer que tens andado um bocado em baixo e sem forças nenhumas. Olha lá, tu por acaso não terás estado para aí em contacto com qualquer matéria empobrecida?
1: Empobrecida? Por acaso não, meu sargento. Estive em contacto com umas raparigas, mas elas são todas umas riquezas, meu sargento. Umas riquezas.
0: Soldado Raso!
1: Pronto, meu sargento!
0: O que é que tu tens?
1: Estou todo roto, meu sargento.
0: Roto?
1: Ah, sim, meu sargento. Olha lá aqui para o fundo da minha boca. Ah!
0: Já olhei. E depois?
1: E o que é que viu, meu sargento?
0: Um buraco.
1: Um buraco? Está visto. Estou mesmo todo roto, meu sargento. Todo roto.
0: Soldado Raso.
1: Pronto, meu sargento.
0: O que se passa com os teus olhos?
1: Estão todos vermelhos e lacrimejar lágrimas, não estão?
0: Pois é, estão mesmo. Vou mandar-te para o hospital para fazeres os exames.
1: Exames, eu? Mas eu não tenho estudado nada, meu sargento.
0: Exames médicos. É preciso saber porque é que estás assim com os olhos lacrimejantes e avermelhados.
1: Oh, meu sargento, não são precisos nenhum exames porque eu sei porque é que tenho os olhos todos avermelhados e lacrimejantes. É que eu sou do Benfica, meu sargento. Eu sou do Benfica.
0: Soldado Raso.
1: Pronto, meu sargento.
0: É verdade que estiveste toda a manhã encostado a um tanque?
1: Tive que estar, meu sargento.
0: Tiveste que estar? Não tinhas mais nada para fazer?
1: Claro que tinha, meu sargento. Tinha que lavar a roupa e ficou toda bem lavadinha.
0: O quê?
1: É que o tanque era um tanque de lavar roupa, meu sargento.
0: Isso é muito chato, soldado raso. Muito chato.
1: Muito chato, muita pulga, muito percevejo e muito piolho, meu sargento.
0: Soldado raso.
1: Pronto, meu sargento.
0: Vamos ter mais aviões de caça, sabias?
1: Aviões de caça, meu sargento? Mas se os caçadores andam para aí a queixarem-se da falta de caça, que rei é que os aviões vão caçar?
0: Os aviões de caça não caçam caça. São aviões a jacto que ultrapassam a velocidade do som para reequipar a nossa força aérea.
1: Ah, ótimo, meu sargento. Se ultrapassam a velocidade do som, vão ser bons, mas é para levar as cartas para a minha moça, porque o correio demora sempre muito. E às tantas, quando as minhas cartas lá chegam, já ela namora com outro, porque andam lá sempre uns tipos a ver se a caçam.
0: Se calhar são pilotos dos caças supersónicos.
1: Não são, não, meu sargento. Aqueles andam à velocidade da luz.
0: Da luz?
1: Sim, meu sargento. Aqueles gajos também são todos do Benfica.
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6: Oh, Josefina!
7: Ai, diz lá, oh Cleópatra!
6: Olha lá, tens dado pelo aumento do produto interno bruto?
7: Eu? Não tenho problema com o produto interno bruto, filho. Então vou à casa de banho 3 vezes por dia.
8: Oi, Napoleão.
9: O que é que é, ô Nero?
8: Olha, que me diz à troca de seringas nas prisões?
9: Eu não me meto nisso, pá. Se alguma vez estiver preso, quer saber é como é que se trocam as garrafas do bagaço.
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0: 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São 16 horas.
1: Boa tarde. Informação das 16 horas. Ação de sensibilização, faixa de gestão de combustível e dispositivo especial de combate a incêndios rurais. No âmbito da prevenção dos fogos rurais, irá realizar-se hoje, 14 de maio, às 19 horas, na sala de sessões do quartel da Associação Humanitária dos Bombeiros Mistos de Grândola, a ação de sensibilização, faixas de gestão de combustível e dispositivo especial de combate a incêndios rurais. A sessão de abertura é feita pelo Presidente da Câmara Municipal de Grândola, Luís Vital Alexandre. Segue-se segurança nas operações de combate aos incêndios por Cláudio Tomé, dos Bombeiros Mistos de Grândola. Dispositivo especial de combate a incêndios rurais por Tiago Bugio, do Comando Subregional de Emergência e Proteção Civil do Alentejo. Faixas de gestão de combustível por Fernando Carreira, da Guarda Nacional Republicana, Serviço de Proteção da Natureza e do Ambiente. E manutenção das faixas de gestão de combustível, Grândola 2026, por Fábio Sobral, do Gabinete Técnico Florestal. E, finalmente, a prevenção a incêndios rurais por Luís Dias, da Associação dos Agricultores de Grândola. A sessão é aberta à população. Grândola Vila Morena, 62 anos do poema. Teatro, cineconversa e concerto refletem sobre o tema Mulheres em Liberdade. Há 62 anos, em 17 de maio de 1964, José Afonso foi convidado a atuar na Sociedade Musical Fraternidade Operária Grandolense. O espírito crítico e de oposição ao regime, que se vivia no seio da sociedade, marcou o cantor e compositor, resultando desse encontro o poema Grândola Vila Morena, que viria a ser usado como senha da Revolução dos Cravos em 1974. Desde esse momento, a música tornou-se um hino de liberdade e resistência, associado para sempre à Grândola e aos seus habitantes. Este ano, o fim de semana de 15, 16 e 17 de maio é dedicado a esse histórico encontro, desta vez sobre o tema Mulheres em Liberdade. Convida-se todos e todas a refletir sobre o papel da mulher durante a longa ditadura de Salazar e Caetano, assim como sobre o que é hoje a condição feminina, usufruindo de todas as liberdades conquistadas pelo caminho e, ao mesmo tempo, lutando contra os desafios que continuam a emergir. As comemorações começam com a apresentação da peça Feminismos, citação, no dia 15 de maio, sexta-feira, às 21 horas, no Cine Granadeiro, Auditório Municipal. O espetáculo da autoria de Carolina Capanella e Carolina Serrão espelha a vida e as inquietações das jovens mulheres portuguesas da atualidade. No dia seguinte, sábado, 16 de maio, às 17 horas, é exibido no Cineteatro Grandolense o documentário Clandestina, vencedor do prémio A Voz das Mulheres, Porto Femme, Portugal 24, e baseado na autobiografia de Margarida Tengarrinha, Memórias de uma Falsificadora, a luta na clandestinidade pela liberdade em Portugal. À exibição do documentário segue-se uma conversa com a realizadora do filme, Maria Mir, e a historiadora Gília Stripoli, com moderação da jornalista Catarina Marques Rodrigues. Yolanda encerra as comemorações com um concerto acústico em trio no domingo 17 de maio, às 18 horas, no Cineteatro Grandolense. Yolanda é uma das vozes mais raras e magnéticas da nova música portuguesa. Com apenas dois EPs editados, escura e olhar para baixo, conquistou de imediato a crítica e o público, recebendo distinções como Disco do Ano pelo Expresso, Blitz e pela Antena 3. Com uma presença de palco arrebatadora, os seus espetáculos esgotam espaços de referência como a Casa da Música ou o Capitólio. Compositora muito requisitada, é presença com colaborações de destaque com os Caretos e Vitorino, Carolina Deslandes ou Marisa Liz. Representou Portugal na Eurovisão em 2024. Apresentação do livro A Mensagem Poética das Flores, do Meu Caminho e do Meu Jardim. É apresentado hoje às 18 horas na Biblioteca e Arquivo do município de Grândola pela autora Maria Edito Rodrigues. O livro A Mensagem Poética das Flores do Meu Caminho e do Meu Jardim. Esta foi a informação das 16 horas. Regressamos com mais informação às 19 horas. Boa tarde.
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0: 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São 21 horas.
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1: 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São 23 horas.
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Podes rezar ao teu Deus, que eu rezo ao meu. 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Chama-se A-M-O-R. 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

0: 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São 0 horas.
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